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0: Beleza, legal, 21 horas e 14, estamos de volta já, hein? Pra você que tá mandando o seu nome, tá participando comigo pelo 0909-84-323-346. Beleza, então daqui a pouquinho fazer o sorteio aí pra você das pizzas aí. Você que tá participando, tá concorrendo, né? A uma pizza grande, com borda recheada lá da Ninja, Pizzas e Lanches. 9100-9743 é o WhatsApp delivery da Ninja para você fazer o seu pedido, beleza? E também você está concorrendo comigo a uma pizza com refrigerante lá da Pizzaria Portal do Sul e o 99214-5070 para você poder estar fazendo também o seu pedido, hein, cara? Eita, nós, hein? Muito boa noite para a galera então das pizzarias aí, a Ninja Pizzas e Lanches e também a Pizzaria Portal do Sul. 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Quero mandar boa noite para meu amigo Claudeir, né? Que tá na sintonia com a gente. Valeu, Claudeir, um abraço para você. Pediu a música Biquíni Cavadão Vento. Vamos tocar para ele aí. Tá no Jamil Saldanha Berzi. Tá ouvindo a gente. Obrigado pela sintonia, valeu? Meu amigo Claudeir, tá na sintonia da 95. Ele falou, Beto, estamos ouvindo aqui no Jamil. Feliz aniversário, tudo de bom, alegria sempre pra você então, hein? Deus tem tantas coisas boas, né, cara, pra desejar pra gente. Um abraço então, meu amigo Claudeir, tá na sintonia lá no Jamil Saldanha 10. Tá tomando guti-guti. Obrigado pela sintonia, valeu, Claudeir, um abraço. Boa noite, Beto Silva, sou seu primo Genival. Estamos ouvindo você em Dourados, hein? Ligado no volume máximo. Parabéns pela programação. Mandou a música do Bad Boys Blue aí. Beleza? Genival tá na sintonia da 95. Mais um áudio aí. Boa noite.
1: Boa noite, Beto Silva. Beleza? Aqui é o William do Residencial Ponta Porã 2. Beto, eu queria participar do sorteio das pizzas de hoje aí. Beleza? Estamos aqui na audiência da Rádio Top aqui, tá bom?
0: Beleza, William. Tá participando já. Valeu, meu amigo. Um abraço. Pra você, pra toda a galera que tá na sintonia no Residencial 2, tá na sintonia. Valeu, Claudeir. Claudeir está tomando um guti-guti, né? Ouvindo a gente nesse sabadão legal. Valeu então, Claudeir. Obrigado pela felicitação aí. Tamo junto, hein, meu irmão. Um abraço pra você, pra toda a galera. Ele pediu a música do Biquíni Cavadão Vento Ventania. Vai ouvir agora então, aqui na 95, hein? 21 e 17. Vai participando, vai mandando seu nome. Com certeza, 95.3, a rádio mais ouvida da fronteira.
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0: beleza? Então aí é o som de Bad Boys Blue and the Turno pra vocês que tá ouvindo lá em Dourados. Obrigado pela sintonia, viu? 95.3. Chegando mensagem aqui pra gente, mensagem de áudio. Boa noite.
1: Muito boa noite, meu nobre amigo Beto Silva. Mais uma vez aí, velho. Um feliz aniversário pra você, cara. Muita prosperidade. Que Deus abençoe sempre você e toda a sua família.
0: Obrigado, mil. obrigado.
1: Mandando essa música aí pra você, meu nobre. Ela foi lançada em 2007 por Lulu Santos. Feliz aniversário. Se possível, rola ela pra nós. Em sua homenagem. Tranquilo, meu grande. Me queira bem, não custa nada. Tamo junto.
0: Valeu, obrigado pelas palavras aí, meu amigo Mamute. Falou, coisas boas acontecem com pessoas boas, né? Coisa nobre, nunca perca sua essência, nunca perca seus princípios e nunca perca o seu caráter. Mais uma vez, boa noite. Deus é maravilhoso. Valeu, Mamute, obrigado pelas palavras aí, meu irmão. Tamo junto, hein? 95.3. Boa noite, Beto Silva. Tamo na sintonia da 95. Aqui é a Ana Cláudia do Residencial Budaporã 2. Queria participar do sorteio de hoje, hein? Beleza, então, pra você que mandou o seu nome e participou comigo, eu vou meia hora um pouquinho adiantado hoje, que a gente tem um sorteio, tem uma surpresa, né? Aniversariante hoje, né, cara? Beleza, vamos fazer o sorteio já pra você que mandou o seu nome das pizzas aí, lá da Pizzaria Portal do Sul e também, né, lá da Pizzaria Ninja Pizzas e Lanches. 95.3 Impacto FM.
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Vamos sortear agora pra você aqui na 95, né? Ele pediu a música do Buenaceira, Senhorina. Vamos deixar tocando aqui. Valeu, meu amigo. Obrigado pela sintonia. Máquina, máquina, máquina. Valeu. E vamos deixar tocando aqui Buenaceira. Pra você que tá na sintonia, fez o seu pedido musical, trabalhou com a gente, mandou o seu nome. Vamos fazer o sorteio agora de uma pizza com refrigerante lá da Pizzaria Portal do Sul. Pra você retirar hoje ou amanhã, né? Segunda-feira não trabalha lá, beleza? Rua Epitácio Pessoa, ali no bairro da Granja. Ali o WhatsApp é o 697-992-14-5070. Genival tá falando aqui, parabéns, meu primo. Tudo de bom, que Deus te abençoe sempre.

obrigado, hein? Obrigado mesmo pelos carinhos aí, pelas palavras, né, de vocês aí. Pessoal que mandaram um feliz aniversário hoje pra mim. Só agradecer, hein? Primeiramente a Deus, né? Por estar mais um dia trabalhando aqui na Empática FM. Amanhã tem Domingão Sertanejo, hein, gente? Das 8 ao meio-dia. Eu, Beto Silva, das 8 às 11 do Brasil. Eu vou estar por aqui trazendo muita moda sertaneja. Bora sortear, então, uma pizza com refrigerante lá da pizzaria Portal do Sul. Beleza, então, ouvinte número 111, Edmara lá do Jardim Botânico. Edmara do Jardim Botânico ganhou aí uma pizza com refrigerante lá da pizzaria Portal do Sul. Beleza, Edmara do Jardim Botânico, tiver na sintonia com a gente, pode já entrar em contato com a gente, beleza? Edmara lá do Jardim Botânico.

0: beleza? Então, ouvinte número 111 de Mara, lá do Jardim Botânico, ganhou uma pizza com refri, lá da pizzaria Portal do Sul. E agora vamos sortear uma pizza lá da Ninja Pizza e Lanches. É ali na rua Honorópolis, número 43, na Vila Brandão. E o WhatsApp é o 67991009743. 91009743. Para você retirar, meu amigo, ou minha amiga, né? Na quinta-feira, beleza? Então, pizzaria Ninja Pizzas e Lanches, sorteando então uma pizza grande com borda recheada pra você, beleza? Beleza, ouvinte número 88, meu amigo Pedro, tá na sintonia, o Pedro lá da Chácara Coqueirinho, hein? Tá na sintonia com a gente, obrigado pela sintonia. Ganhou aí uma pizza lá da Ninja Pizzas e Lanches. Valeu, Pedro. Muito boa noite. Já mandei pra você aí o slogan da Impacto com o número pra você entrar em contato com a gente. Beleza, então, gente. 21 horas e 30 minutos. Muito boa noite pra vocês. Fiquem todos com Deus. É, amanhã é Domingão Sertanejo. Estamos aqui de volta. Quero agradecer por você e por você. Meu amigo Eduardo Ribeiro também está na sintonia com a gente, mandando um feliz aniversário. Deus abençoe vocês grandemente. Muito obrigado pelo carinho. Muito obrigado aí pelas felicitações, tá bom? Deus abençoe. Uma ótima noite de sabadão, final de sábado, né? Tchau, tchau. Amanhã, a partir das 8 horas da manhã, eu tô por aqui no Domingão Sertanejo. Beleza? Fronteira querida que eu amo tanto. Tchau, tchau. Um abraço.
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Certo, pessoal, são 6 horas e 56 minutos, 6h56 aqui em Pirão Carvoreiro, em Ponta Porã, são 5 horas e 56 minutos. Bom dia, Pedro Ramos Carvoreiro, bom dia, Ponta Porã, com mais edição de Amanhecer Sertanejo, né? É, fronteira querida que eu amo tanto, né? Bom demais, né? Então, primeiramente, eu agradecendo a Deus, mais um dia aqui na Rádio 95.3, a rádio mais ouvida da fronteira, né? Manhã maravilhosa de domingo, hoje dia 19/7/2026, né? Eu sou o Claudinho Silva, para quem não me conhece, né? Aqui na voz microfônica também sou servidor de todos vocês. E na parte técnica também, que seleciona boa música, o DJ Lino também aqui comigo, né? É, seleciona boa música para vocês, beleza? O locutor mais jovem, 95, o locutor romântico, né? Então, primeiramente, eu vou agradecer a Deus aqui, né? É, mais um aqui no programa Amanhecer Sertanejo, né? A todos que me ouvem, pessoal, né? Aqui na 95, né? Você tem que agradecer por tudo, né? Vou aqui ler o Salmo 91, né? Vamos retornar aqui nessa música, retornar rapidinho aqui pra gente ler aqui o Salmo 91, né?

Então, percebeu aqui o Salmo 91, né? O Salmo 91 diz assim: a sombra do Altíssimo, aqueles que habitam nos condutos do Altíssimo, a sombra do Onipotente descansará, e darei ao Senhor, ele é o meu Deus, o meu refúgio, a minha fortaleza, nele confiarei, porque ele te livrará do laço do passarinheiro, né? E da peste perniciosa, né? Ele te cobrirá com suas penas debaixo das suas asas, né? E te confiará, e a sua verdade será teu escudo, né? E broquel. Não terá medo do terror, nem da noite, nem da seta que voa de dia, e nem da peste que anda na escuridão, nem da mortalidade que assola ao meio-dia, né? 1.000 cairão ao teu lado, 10.000 à tua direita, mas não chegará a ti, falou, ao menos com os teus olhos contemplarás, e verá os recompensas do ímpio, falou, né? Porque tu, Senhor, é o meu refúgio, no Altíssimo fizeste a tua habitação, e nenhum mal te sucederá, e nem pragas a nem pragas alguma chegará à tua tenda. Porque tão aos teu anjo, né? Dará ordem a teu respeito para te guardarem de todos os teus caminhos. Eles te sustentarão nas suas mãos, para que te tro não tropece, né? Em teu pé em pedras alguma, né? Pisarás sobre o leão, né? E cobras cascarás pés, né? E leão é serpente, porque tão esclarecente me amou, e também livrarei e pô-lo em retiro alto, porque reconheceu o meu nome, e eu ele invocará, e lhe eu responderei. Estarei com ele na angústia, e dela retirarei e glorificarei, né? Fartar-o com longura, né? De dia, e lhe mostrarei a minha salvação. Que o Salmo 91 pensou, né? Eu peço a Deus que abençoe toda a direção aqui da rádio, a todos os ouvintes. Chegas à zona que está na 95.3. Que Deus abençoe, né? Ontem foi aqui no aniversário de Ponta Porã, precisando dos Evaizondas. Que Deus abençoe, né? Nossa cidade de Ponta Porã, né? De 114 anos, né? Ontem. E que Deus abençoe também a todas as autoridades, pessoal, que dê sabedoria para eles também, né? A todas as autoridades ali de Ponta Porã, né? Parabéns para a Princesinha dos Evais, cidade maravilhosa, né? De se viver, né? E que Deus abençoe todas as autoridades também ali de Ponta Porã, que de Perão Cabral também, que Deus abençoe sempre, sempre, né? Que dê sabedoria para eles, né? Em nome de Jesus, eu peço também que abençoe também a toda a minha família, também que Deus me abençoe, estamos sempre aqui na rádio fazendo essa festa maravilhosa, né? Que Deus abençoe toda a família 95, que Deus abençoe também a família, nosso amigo Marcelo André, também gente boa demais, contou toda a família, que levanta cedinho para curtir o programa, que Deus abençoe a família dele também, sempre, sempre, continua sempre a ser pessoa boa, né? A todos, o Pop Petróleo aqui da 95.3, nosso amigo Fred Sanches, né? A doutora Fanny Penha também.

Ana Vitória, né? A todos que abençoe toda essa família maravilhosa, que continua sempre essa pessoa legal, né? Batalhadora, né? Que Deus abençoe sempre, sempre. Deus diz assim, que o Senhor é meu pastor, nada me faltará. Uns aos outros, né? Muitas vezes, se você tem amigos, só na hora que você tem dinheiro, né? Depois que acaba o dinheiro, você tem uma rodada ali, você tem muita amizade, né? Depois que acaba o dinheiro, ninguém procura mais você, né? Muitas vezes, é bom andar sozinho, que é mal acompanhado, né? Pede a Deus, porque Deus é tão maravilhoso, nunca é tarde para você ser revistado. Às vezes você tá com uma pessoa por aí, ó. Perdoa sempre, mas tem muita gente que resolve de outro jeito, né? Mas Deus diz assim, que você faz alguma coisa hoje, você não paga, mas devagarinho vai pagando tudo que você faz nesse mundo, você paga e paga o pior depois. Pensa positivo. E você, às vezes, amanheceu desanimado por aí, ó. Pensa positivo, sorria sempre, pega na mão de Deus, para Deus nada é impossível. E mesmo que você espera, você tem uma novidade boa. Eu peço a Deus que abençoe, eu estou participando aqui do programa Amanhecer, especial da pastoreira Samuel Rafael, esposa dele, Sônia, filha dele, Mária, que Deus abençoe, né, boa venda. 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Então, pessoal, chega aqui, Deus abençoe a toda a direção aqui da rádio, todos os amigos, né? E que Deus abençoe sempre, sempre nessa cidade aqui de Pelo Ramo Cabreiro, de Ponta Porã, também, que está nas fazendas, pelo outro lado da rádio. Que Deus abençoe sempre, sempre. E que Deus abençoe a todos sempre. Você está triste por aí, ó? Deixa a tristeza de lado e sorria, né? Sempre, sempre. Que em nome de Jesus vai dar tudo certo. Você que está viajando aí nesse mundo de meu Deus. Que Deus acompanhe. Você vai e volta bem. E você que está no hospital, por hospitalizado. Que Deus abençoe. Que Deus vai visitar você, que se recupere rápido, beleza? Pensa positivo. Que em nome de Jesus vai dar tudo certo. Que Deus abençoe todos os companheiros aqui da rádio, todos os ouvintes, beleza? Aqui na 95 Pudo, Rádio Impacto FM, seja bem-vindo com o Amanhecer Sertanejo.

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0: pessoal, que Deus abençoe a todos, né? Amanhecer sertanejo até às 9 da manhã, aqui no Ontem 5, a mais ouvido da fronteira. Hoje domingo, pessoal, hoje domingo dia 20, 19, já do 7 de 2020, seu tempo tá passando rápido, já quase já no final do ano, já de novo, né? Só você participar aqui, 084-323-46, linha direta, sem problema. Eu, Claudinho Silva, atendo todo mundo até às 9 da manhã. 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Beleza, pessoal? 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Bom domingo, pessoal, beleza? 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Zero oito quatro três, linha direta. 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Só uma com uma música, estamos iniciando meus 50, pessoal, com uma música 95.3 Bato FM. Mas o romântico que dá 95 graus de Lino Silva, né? Ai, meu Deus do céu, eu não deixo de tocar, não. Eu sempre toco a música do Los Temerários, eu gosto muito dessas músicas deles, são bons demais, né? Estranhando-te. Pra quem tá apaixonado, pediu namorada, rapaz, né? Ai, já é meu coração.
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É, pessoal, certo? É, são 7 horas e 26 minutos. A música aqui do Juan Gabriel, Assim Foi, uma música romântica que não acontece. Recordando esse, pessoal, que não acontece com o Carol de Nocivo, né? O pioneiro da música sertaneja aqui. Assim, o locutor mais romântico aqui. A gente sempre toca música romântica. O pessoal fala pra mim que eu sou romântico da rádio, né? Ai, meu Deus do céu, né? 084-323-346, linha direto. Você tá levantando já recém nessa manhã maravilhosa de domingão, pessoal, né? Muito vento, pô. Impressionante o vento forte que deu ontem, né, rapaz? Essa semana inteira com vento forte. Tem que tomar muito cuidado, pessoal. Você que tá viajando nessa ruta Pucu, né? Tem que cuidar muito, vocês caminhoneiros, você que tá de caminhonete agora. Tem muitos aí que não quer saber de nada, né? Vai meter o acelera mesmo sem parar, né? Mas eu tava vendo aqui na previsão do tempo aqui, precisamos ter chuva aqui. Uma chuva, vamos ter quarta-feira, tem uma previsão de chuva aqui para quarta-feira, né? Mas a chuva que vai tá chovendo, tem acho que 90% de chuva, né, para quarta-feira, né? Aí vai chover, vai estar parando, vai tá melhorando, só que vai tá chegando na frente fria também aqui na fronteira, pessoal, beleza? 084-3233, conhecemos, você vai comer, vai comprar aquela cerveja gelada, vem aqui no mercado, aqui da Guilhermina, né? 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Obrigado, que Deus abençoe, né? 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Bom domingo. Estamos abertos já até as 13 horas também, né? 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Um abraço para nosso amigo Lavadeira, com nosso amigo aqui do Rio Pê, pessoal, auxiliamos, temos frete, levamos moto, caminhoneta, trailer, né? 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Perdona se te causou. Um abraço para o nosso amigo Adam Barbona, curtindo a programação lá no assentamento Capibirim, sempre com Adam Barbona, a filhinha dele, a Aline Noemi, a Catarine, a esposa dele também, nosso amigo Helena, Lorena, o Pedrito, também a esposa dele, também vai para a sintonia também, né? Belicena, né? Bom domingo, né? Grande amigaço, nosso amigo Adam Barbona. Também lá no Ibupeta, nosso amigo Nestor Lovera, nosso amigo Lovera, Bela Porte Lovera, Máquina, amigo, amigaço, bendiciones, né? Bom domingo, né? Aí nosso amigo Cuca também lá no Bairro Santana com a esposa dele também, nosso amigo Avacado, estamos sentando na escuta, né?
A nossa amiga Joaquina, Joaquina, Vinguito, Vinguito, Joaquina, que tem a programação, né? Rapaz, se for pela Vinguito, Vinguito, ela não gosta, ela fica. Ah, Gulita, eu não errou de uma correr. Joaquina, o Gulita, aí botaram errou, para amanhã, ele Vinguito, rei. La sorte de moco. É, da Joaquina. Beniciana, quando você me vê a Joaquina, que eu tinha na 95.3. Beniciana, graças por a sintonia, sua amiga Joaquina, seu amigo Mário, o Lídio, a Gulita, a dona Fidelina, também lá no Pena, todos os oleiros lá, obrigado pela sintonia, né? 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A última música, pessoal, com a música na sequência, vamos continuar. Vamos curtir mais uma saideira aqui já diretamente, né? Para a gente com um corte comercial aqui, né? Vamos ver o que o nosso DJ vai tocar para nós aqui, rapaz. Ele quer intervalo, já. O que, que ele fala? Vamos depender dele. Vamos com o Gino. Gino, ela pensa que vai esquecer. Vamos com essa música aqui na sequência de intervalo aqui, já, pessoal, beleza?

0: Sabe, pessoal, são 7 horas e 35 minutos, 7h35 aqui em Perão Cabo, ali de Ponta Porão, são 6 horas e 35 minutos, horário suma, tô gostando por aqui, até as 9 da manhã com amanhecer, sertanejo, aqui na frequência, pessoal, beleza? Na sequência, amigo Beto Silva com Domingão Sertanejo, na segunda parte, né, aqui na Mais Ouvida da Fronteira, pessoal, beleza? Hoje, domingo, bom demais, né? Vamos no nosso intervalo, começa na sequência, eu volto com mais aqui, né? Mas eu vou ver se áudio que nosso amigo manda aqui de novo, mas vamos ver aqui.
1: Buen día, el hombre romántico de la 95.3, esa para
0: Você conhece por aí, deixa
1: isso, você imagina. Eu sei que tem que me chamar, vai calcular.
0: Que minha bairro do Serra, eita.
1: Bom dia para você, Claudelino. Opa. Que seja abençoado teu programa, teu dia, tua família. Obrigado. Todos os locutores da Impacto 95 aí. Um abraço carinhoso, Beto Silva, Tony Magno. Todos vocês aí, proprietário, que seja sempre abençoado. Os ouvintes aí, que sejam sempre abençoados e um bom domingo hoje e sempre, Claudelino.
0: Opa, igualmente para você.
1: Eles lançamos de Sinop. Mas não, tem que me jambar ainda, um amigo agora.
0: Que é Mindiambau, né? Que é
1: bom dia, bom dia, bom dia.
0: Vamos procurar aqui, eu tô tocando, que é Mindiambau e que eu vi, né? Sempre alguém aqui perguntar, procurando aqui, né? Que é em mim, né?

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1: Sabe, pessoal, são 7h42 aqui em Perão Cavaleiro. Ponto de promoção 6h42. Horário Sul, Mato Grosso, estão por aqui até as 9 da manhã com Amanhecer Sertanejo na frequência, pessoal, mais ouvida da fronteira. Hoje, domingo, bom demais, pessoal. Domingo, bom demais, assim, um sol adiante, assim, impressionante, é fresquinho, né? Só com o vento que é o problema, né? Mas, Deus abençoe que sempre dá uma parada, rapaz, porque não tá fazendo tomar muito cuidado. Você que tá viajando de carro, de moto, né, rapaz, tem que usar casco protetor e anda meio esperto, pessoal, né? Beleza? Recomendação aqui do Amanhecer Sertanejo, beleza? 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Então, pessoal, continua a música, que o tempo vai passando rápido, eu tenho pouco tempo, já nosso horário está sumindo, vai correndo muito rápido, pessoal. Vamos com a música aqui, né? Vamos com a música aqui do João Paulo, dando a música Adoro Amar Você, pessoal, aqui na 95, a mais ouvida da fronteira, com Claudelino Silva, pioneiro da música sertaneja, que o locutor que faz a festa pra vocês aqui, né, o Romário da 95, né, rapaz, aqui a gente toca boas músicas, beleza? Sucesso pra quem tá apaixonado, pediu namorada, bom dia, cidade!

Sabe, pessoal, são 8 horas e 2 minutos aqui em Perão Cabo, 8 horas com 2 minutos, né? Aqui em Perão Cabo, Ponta Porã, são 7 horas e 2 minutos, horário sul, Mato Grosso, então por aqui, até as 9 da manhã com amanhecer, acertando aqui na frequência, pessoal, nem um pouquinho, amanhã maravilhoso, só radiando, pessoal, alguém que está levantando já, obrigado pela sintonia, pela audiência, né? Só participar aqui, mandar uma mensagem aqui, 084-323-346, linha direta, um abraço para o seu amigo na era do Jardim Monteado, que sempre está na escuta também, obrigado pela sintonia, pessoal, ali no Camessagem, a Carolina Fernanda, dona Tereza, né? Deu uma sobrinha, nunca mais que participou aqui do programa, obrigado pela sintonia, mas valeu, né? Seu amigo Emerson, tá lá no Mercado MB também, lá, né? Seu amigo Emerson, a esposa dele, Paula, a toda a equipe ali, obrigado pelas pepas, aquele churrasco já, né? Aquele frango assado, né? Obrigado pela sintonia aí, né? 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Obrigado, bom domingo, Deus abençoe com a família dele ali, curtindo a programação. 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As mãos suadas do deserto. E o pessoal também aqui do... cadê? Deixa eu ver certinho, que eu tava aqui agora há pouco, correndo. essa música romana, pessoal, me deixa descontrolado, rapaz, né? Rapaz, é bom demais, né? Bom demais aqui no programa Amanhecer Sertanejo, a música romântica para recordar tempo passado, pessoal, né? Que é bom demais, né? Você tem no programa aí, obrigado pela sintonia, né? Pela audiência, né? Vamos voltar aqui rapidão, né? Pessoal, aqui na Via Guilhermina, a todos que estão curtindo a programação das Tigres, né? Muchachos também curtindo a programação, obrigado pela sintonia, né? Pela audiência, né? Você está ouvindo aí Amanhecer Sertanejo com o Claudelino, pioneiro da música sertaneja, né? Eu fazer a programação para você com muita moricaria. 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
1: Se a pessoa são 8 horas e 12 minutos, 8 e 12 aqui em Pirão Cavaleiro, em Pão são 7 horas e 12 minutos, horário do Sul Mato Grossense, estamos por aqui até as 9 da manhã com amanhecer sertanejo na frequência. Se você sou Claudio Irinho, para quem me conhece, né? Eu estou aqui hoje domingo das 6h30, a hora aqui do Paraguai, né? Até as 9 horas, e aí seria das 5h30 até as 8 da manhã, horário do Brasil ali, pessoal, beleza? Então, pessoal, 084-3333-46, linha direta, beleza? Sem problema, a gente atende todo mundo aqui na 95, a mais ouvida da fronteira, melhor maravilha. Você tem um programa aqui na Portão, Portão do Ciro, Coreco Nova aqui da Balação Bianca, nosso amigo Silton, nosso amigo Robert DJ, pessoal no Buracão, nosso amigo João Barriga, gente boa demais também, pessoal na Fazenda Cachimbo, Estância Laninhas, Fazenda Timburi, Estância Estrela, né? Fazendo São Luís, o pessoal não está ligado pela sintonia, o pessoal também na Estância Mitaiporã, também ligado pela sintonia, pela audiência, o pessoal também na Estância Terceira também. Obrigado pela sintonia, pela audiência sempre, grande trabalhador que sempre nos escuta. Obrigado pela sintonia. O pessoal também na Fazenda Tererê também, que sempre está na escuta, o pessoal na Posto Monze também, né? O pessoal também aqui na Itamaraty, Antônio João, o pessoal também aqui na, deixa eu ver aqui, na Vista Alegre, o pessoal também aqui na Estância Papai Noel também, obrigado pela sintonia, pela audiência. Sabe aqui na Porteira Ortiz também, obrigado pela sintonia, pela audiência, né? Lá no bairro Romero Cue, também Romero Cue, bairro San Ramon, também Vigilos Pobres, né? Obrigado pela sintonia, pela audiência. O pessoal também no Tiriguero, temos nosso amigo Grifido, também lá curtindo o programa lá no Tiriguero, né? Isso aí, obrigado pela sintonia. 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Vamos continuar a música, pessoal. O tempo vai passando rápido. Eu tô aqui, né? Eu sou Claudio Inicio, pra quem não me conhece. Eu tô hoje domingo das 6h30 até as 9. Nosso amigo Crispim Coronel, curtindo o programa, também no bairro Maria Vitória. Nosso amigo Crispim Coronel, sua esposa, dona Miriam, a Gabriela, o Luca, né? Obrigado pela sintonia, pela audiência também. Estamos seguramente já tomando aquele mate de Racuporã, né? Crispim Máquina, amigo amigaço.

0: São pessoal, são 8 horas e 16 minutos. Com a música aqui do Rio Negro Solimão, a música se titula Só Lembranças de Amor. Continuamos a música na sequência, voltando com mais aqui na 95, a mais ouvida da fronteira. Agora são 8 horas e 16 minutos aqui em Perão Cavaleiro, em Ponta Porão, são 7 horas e 16 minutos, horário do Sul Mato Grossense, pessoal. Maravilha, então curtimos essa música, pessoal, mais aqui na 95, a mais ouvida da fronteira.
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Sabe, pessoal, são 8 horas e 32 minutos, 8 e 32. A música aqui do Chitãozinho Chororó, a música Ela Não Vai Mais Chorar, né? Muitas vezes as moças choram por amor, né? Ai, a música é boa demais, né? Nessa sequência, daqui a pouquinho mais, sendo o Beto Silva, chegando já com o Domingão Sertanejo, com sorteio de prêmio aqui, pessoal, beleza? Até o meio-dia, pessoal, beleza? Hoje, Domingão, domingo maravilhoso com a família, pessoal, beleza? Alguns já estão levantando para ir para a missa, para a igreja já, né? Maravilha? 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Pessoal, também do RD Motor 71-830-6454. Só um das últimas, já volto com a não saia de aqui, rapidinho, tô de volta, não saia da sintonia, porque é rápido.

Sabe, são 8 horas e 40 minutos, de 40 já aqui em Perão Cavaleiro. Em Ponta Porã são 7 horas e 40 minutos. Falta 20 minutos já para as 8 ali, né? E aqui vai ser 9 horas da manhã, pessoal. O tempo vai passando rápido. 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

Oh, meu Deus do céu, é bom demais. 95.3 Rádio Impacto FM, mais ouvido da fronteira. Precisa que tem um programa aqui no Portão Porto do Ciro, com a Bahia Maria Vitória. Também sou amigo livrado, também lá no Suíço, na Vitória. Aí também que tem um programa com a esposa dele, tem meus filhos. Obrigado pela sintonia, sou amigo livrado. Eu te amorro, né? Máquina, Veneciano, bom domingo, obrigado pela sintonia, né? Também aqui do bairro Vila Aura, Jardim Primor, aqui do Rio Vieira, meu primo Christian, com a esposa dele, a Dayane, o filho dele, Vinícius, né? Obrigado pela sintonia, pela audiência, né? O pessoal também do Redenção Ponta Porã 2, Copa Fronteira, Nova Ponta Porã, né? São Domingo, Sanga, Putam, Brasil e Paraguai, né? Obrigado pela sintonia, pela audiência. Vamos gostar da música aqui do Garçom Reginaldo Rossi, pra quem... Garçom na mesa de bar, né? Pra quem gosta de mesa de bar, né? Ai, meu Deus do céu.

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Oh, meu Deus, essa música é boa demais, né? Você começa por aqui, bom dia de transição, mas você tá chegando por aqui, 084-323-344, nem embora já pessoa, já daqui a pouco chama o Beto Silva do Domingão Sertanejo, já a segunda parte, já, né, aqui. E eu tô quase já aqui, já finalizando aqui, né, com o microfone, com a Carol de Lino Silva, pioneiro da música sertaneja. E na parte técnica também o DJ mais novinho aqui, né, Lino, né, ele que tá selecionando boa música pra vocês aqui na frequência, né. É, bom dia, Claudelino falou, bom dia, colocaram, bom dia, senhor Claudelino falou, bom dia pra você, falou, né. É, poderias tocar a música, Leandro Leonardo falou, amigo falou, locutor falou, sou Gomer, falou, de Jardim Ivone, falou, né. Gomer, obrigado por assistir daqui um pouquinho. É, a gente, vocês terão um abraço para o amigo Adão também, na Bocha do Adão também, ali na Abemilho da Buqueta, também sempre na escuta também, obrigado pela sintonia. Amigo Locutor, eu só tenho essa música de fundo aqui, vamos ver se é essa aqui mesmo, né?

Hoje já tinha um dela, pessoal. Música boa demais, aqui do Leandro Leonardo, amigo locutor. Música boa demais, pessoal, bem no fundo. Música que nunca sai da moda, né? Eu adoro Márcio.

Música do fundo do baú, isso é bom demais, né? Oh, maravilha, né? Haja coração, né? Ah, para o seu Kiko, tá ouvindo na Ronaldo Lino Miranda, o seu baixo, o seu Kiko na Ronaldo Lino Miranda, agora é para a sintonia, né? Esta pista, mãe, um abraço para ele, agora é para a sintonia, né? Seu Kiko, tamo dinheiro, né? Sempre tem na escuta também, né? Obrigado para a sintonia, porque você tá dando o Saldanha Derce, né? Tá, pessoal, já tô quase indo embora, já finalizando a programação quase diretamente, já nosso amigo Beto Silva, vamos entrar no bloco de música tropical um pouquinho até ele chegar aqui, né? É, pra gente ir embora, rapaz, né? O pioneiro da música sertaneja, né? Rapaz do céu. Ai, ai, ai. Vamos voltar aqui nossos canais para nós bora conhecer a música pra gente finalizar quase aqui já, né? É, pra todas as chiquitas tímidas, né? Ó. Na sequência, não tem mais música sertaneja, não, com o nosso amigo Beto Silva, a segunda parte, beleza? Beleza?

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1: A todas as chiquitas hermosas, bendiciones, gracias por la sintonía. 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Vocês estão aqui de Vila Guilhermina, ligando a Márcia. Tímida, todas as chiquitas tímidas que estão escutando, sim. É a música de Freck, tem uma música Um Amor Como Ele Mesmo, tem música tropical aqui, pela 95 Ponto de Empate com o Claudelino Silva, assim, fazendo-lhe a festa. Ah, não, não, não, não.

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1: Salve para todos os muchachos, aqui é a tua diretora, aqui é a Reina Amigo Freire de Sanches, doutora Fanny Penha, na Vitória Beniciones, bom domingo, escutando a fraquinha de Shopping China também, que sempre nos cuidam também, né? Se... 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Muito acidente, essa ponte, ela aumentou a moto para a criatura, para os menores, e acaba muito do acidente, as chicas também que se cuidar muito, é que usar casco protetor, porque... E os que estão de alto também, você vai que cuidar, assim, essa ponte com a sinceramente, eu vi cada coisa, né? Se a ponte com a mitad não puta, é pequena, empurraram em mim, roubei o raçada, é catua, não é catua na mitad, né? E atender, porque já tem que ter acidente, mãe, que eu vou putar na equina, perra, tu raçada, já por aí, já vou ver, já sempre, tem 20 minutos antes para chegar tranquilo, né? Já por aí, ter aí, né? Essa ponte algum, ou de atrasar pau, ou, ixi, de parar rápido, que porque já tu lá acidente, está lá acidente, o hospital está ali, não já de acidental já, né? Quer dizer, grupo René, los Renes, llorando, está muchas chicas, a veces llora por amor, sí. 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A machuca o corazón, sí. Ay, los Renes, llorando estás. Báilale la cachaca, sí. 95 puntos de empate, FM, creo, de Lino Silva, sí.

Bagulho escuta boa música aqui na 95.2 Rádio Empato. Nós da manhã já com 6 minutos já. O amigo Beto Silva está chegando já. Ela porta, Beto. Tranquilo, eu. Beleza pura. É, Domingão Sertanejo daqui um pouquinho já está chegando. Beto, com o teu cabelo, Beto, deu um trato no visual, né? Outa, Beto, né? Beto está chique do último hoje. Domingão Sertanejo, né, Beto, hoje? Hã? Opa, aí sim, né, Beto, né? Domingão Sertanejo, Beto, qual que é a novidade hoje aqui na programação? Vai ter prêmio. Sempre tem, né, Beto, hoje? Vai ter prêmio. Pis hoje? Oh, esse pis está gordo, Beto, hoje, né? Oh, cerveja também. Tá aí sim, hein? Beleza? Daqui um pouquinho, né, Beto? Dentro de já 5 minutos, nós sabemos que o Beto já está aqui com o Domingão Sertanejo, aqui na 95, até o meio-dia, né, Beto Silva, aqui, Domingão Sertanejo aqui, nosso amigo Beto, gente boa demais também, né? Que Deus abençoe a todos os companheiros aqui da rádio também. 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

0: Vamos então, beleza, gente? Muito bom dia, bom dia, bom dia, bom dia pra você que tá do lado do rádio, já tá ouvindo a gente logo cedo aí na companhia do meu amigo Claudelino Silva. Muito prazer, eu sou o Beto Silva, juntamente com vocês até as 11 horas do Brasil, até o meio-dia, né? Aqui de Pedro Rony Cavaleiro, aqui no Domingão Sertanejo. Pedindo a proteção de Nossa Senhora de Aparecida, que ela venha nos cobrir com seu manto sagrado, nos abençoando, nos livrando de todos os perigos, nos livrando de todos os males que a vida nos proporciona, não é verdade? Beleza? Então, hoje, domingão, domingo, dia da família, domingo, dia do Senhor, com certeza a galera na sintonia com a gente, já participando comigo nessa manhã de domingo 19 de julho. Beleza, meu irmão? Um abraço para vocês. Deus abençoe grandemente a sua família, Deus abençoe grandemente a sua casa. Beleza? Então, um abraço, um bom dia para vocês. Tá começando o nosso Domingão Sertanejo de todos os domingos aqui na Impacto FM, beleza? Temos sorteios hoje também, para dar um bom dia para toda a galera que já tá na sintonia da 95,3 Impacto FM, hein?
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0: Eita, nós, hein? Domingão Sertanejo, bom dia.

Beleza, então, muito bom dia pra vocês, isso mesmo, hein? Eu paro para agradecer tudo que eu tenho, cuida da minha casa, cuida da minha família, cuida da sua família. Domingão, domingo, dia da família, tá chegando aqui no Domingão Sertanejo, hein, gente? Beleza? Desejando mais uma vez um ótimo dia pra vocês, estamos começando Domingão Sertanejo.

0: Não é essa aí, Marquinho? Não é essa música, bicho?
1: Acho que é essa aqui, hein? É o Cris. Gurizada, diga.
0: Não é essa aí também. Não é essa aí.
1: Acho que é o Tio Laerte no bailão. Então já.
0: Também, no... Cris, por favor, Cris.
2: Eu até gostei dessa música, tava dançando bagual.
0: Não sei,
2: só faltou uma prenda aqui em cima para dançar.
1: Se não é nenhuma dessas aí, se não é nenhuma dessas, agora eu não sei qual que é. Qual que é, Cris?
2: Que o povo vai gostar e vai dançar bastante. Tá chegando o tranco velho mais sonangueiro do sul do Brasil, hein, Grisalão?

nós, hein? Beleza, então 9 horas da manhã e 24 minutos. Estamos chegando aqui nos estúdios da 95.3, Domingão Sertanejo. O telefone já está liberado para você participar comigo pelo 09-84-323-346. Isso mesmo, hein? 0984-323-346. Você tem linha direta com o Beto Silva, né? Quero mandar um bom dia para toda essa galera que está ouvindo a gente. Meu amigo Ellison lá da SS Escava Top Terraplanagem, já está na sintonia. Jair Móveis, bom dia. Simpson Centro Automotivo, valeu Dezinho, bom dia. WA Materiais e Ferreteria, meu amigo William, ali na Grande Vila Áurea, beleza? Então, a L Distribuidora de Bebidas, valeu Adão, Leonardo, bom dia. E a Bianca também, né? 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E também o pessoal lá da Barão Negócios Imobiliários, meu amigo Divino Jota, o Marcos, obrigado pela sintonia. Da Brasil Sat, Brasil Sat Energia Solar também, meu amigo Paulo César. Meu amigo Terêncio já está na sintonia com a gente, está ouvindo a gente lá na cidade de Sangapuitã, Sanga City, né, Terêncio? Muito bom dia para você. Ele falou, Beto Silva, feliz aniversário aí, meio atrasado, mas está valendo, né? Valeu, Terêncio. Beleza, bom dia, bom dia. Bom dia, meu amigo Norato também. Já levantou já o Norato hoje, hein, rapaz? É, bom dia aí, um bom trabalho para você, meu amigo. Beleza. Valeu, meu amigo Norato, lá no São João, tá ouvindo a gente. Enfim, toda a galera que já tá mandando a sua mensagem, tá participando com a gente. Hoje temos sorteio de Pix aqui na 95.3, hein? Vai participando com a gente. Beleza? Então, 95.3 Impacto FM, o Domingão Sertanejo.

Eita, nós, hein? Beleza, então começamos aí bem o Domingão Sertanejo, hein? Ao som do Grupo Talagaço, grudado na mulherada. Beleza, então bom dia pra você que tá participando comigo já, já tá mandando seu nome. A minha amiga tá mandando, de Beto Silva. Beleza, bom domingo, abençoado domingo, minha amiga Dona Maria, né? Tá na sintonia com a gente, linda programação. Um bom domingo para a senhora também, que Deus abençoe grandemente. Estamos aqui na 95,3 Impacto

0: fronteira querida que eu amo tanto, hein? Eita, nós! Linda canção, hein?
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0: Beleza, então, Carlos Magno e Marcelo pra vocês aqui, né? Mandar um bom dia aqui pro pessoal que tá ouvindo a gente, tá comendo aquele salgado delicioso, hein, cara? Com aquele refrigerante ali na pastelaria da Sônia, pastelaria da Sônia. Ali tem Jujo também, remédio para o seu tereré, refrigerante, cerveja gelada. Rapaz, aquela coxinha de ovo, hein? Acabei de degustar uma ali, linda, né? Linda paisagem também ali na frente, né? Limparam ali, ficou limpinho pra você tomar tua cerveja, comer seu salgado. Um bom dia, então, meu amigo Rafael, a dona Sônia também tá por ali, a pequena Mayla, ali na pastelaria da Sônia, aqui na Vila Guilhermina, pertinho da Impact FM aqui, no Empedrado aqui, beleza? Um bom dia pra vocês, hein? Meu amigo César Ruiz tá na sintonia também, bom dia aí, César, como é que tá?
2: Bom dia, meu amigo Beto Silva, bom dia a galera que curte Impact FM, a melhor rádio da fronteira, sem dúvida. Domingo da família, domingo de confraternização em casa.
0: Isso.
2: Curte os filhos, a esposa, família em geral. Show de bola o programa, Beto. Coloca meu nome no sorteio, tamo junto. Família Ruiz em peso, Impact FM.
0: Beleza então, hein? Valeu, família Ruiz. Um abraço pra vocês, um bom dia. E Deus abençoe grandemente, né? Estamos sorteando aí R$50 no Pix, em nome de SS Escavatop e Terraplanagem. Beleza então? Um bom dia então pra toda a galera que já tá na sintonia. Pode participar comigo pelo 0984-323-346 e também fazer o seu pedido musical, beleza?
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Tá nós, hein? Beleza, então aí é o som de Goiânia e Paranaense. O poder do Criador, né? Um bom dia pra vocês. Meu amigo, minha amiga, você que não jogou, né? Na Mega Sena, o sorteio da Mega Sena vai ser hoje, hein? Dia 19/7. Sorteio aí 35 milhões de reais neste domingo, né? O sorteio no domingo aí faz parte do novo calendário das modalidades lotéricas da Caixa Econômica Federal. Isso mesmo, hein? O concurso 3033 da Mega Sena terá o sorteio realizado a partir das 11 horas, horário de Brasília, no Espaço da Sorte, neste domingo, dia 19/7. O prêmio da faixa principal está acumulado e estimado em 35 milhões de reais, hein? O sorteio faz parte do novo calendário das modalidades lotéricas da Caixa, com alteração, né? Os concursos regulares que antes eram realizados aos sábados passam a ocorrer agora aos domingos às 11 horas da manhã. Dessa forma, os apostadores terão até às 22 horas de sábado para registrar os jogos nas casas lotéricas. Isso mesmo, hein? E o valor da aposta com 6 números é de apenas R$6, hein? Beleza, então uma apostinha de R$6, o sorteio de hoje de 35 milhões, hein? Pá, então o Mega Sena sorteio agora aos domingos, hein? Às 11 horas da manhã. Você que jogou, fica antenado aí que o sorteio é hoje às 11 horas da manhã. Beleza, gente? 9 horas e 40 minutos, 95.3, Domingão Sertanejo. Participação em massa. Bom dia pra galera que tá ouvindo a gente lá em Dourados, né? Obrigado pela sintonia, meu primão Genivaldo. Obrigado, minha tiazona Dona Ramona, também tá na sintonia. Meu amigo tá na sintonia, Roberto Salcedo. E também a Simone lá no São João. Obrigado pela sintonia de vocês e de toda a galera aí do São João, né? O grande São João, né? Meu amigo João Obregão, Lucas Obregão, obrigado pela sintonia. E também no São João tá meu amigo Norato, lá na sintonia com a gente, hein? Beleza? Então, o barzinho da Dona Cleusa, obrigado na sintonia também, juntamente com a gente. Dona Cleusa, Sidney, toda a galera, um bom dia pra vocês. Domingão Sertanejo, aqui na Impacto FM. Beleza, gente? Tamo junto, 95.3.

0: 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Beleza, então, gente, beleza legal, de bem com a vida, linda canção aí, é o som de Renan e Raí, Sempre, Sempre Você. Beleza, então, valeu, valeu, valeu, 9 horas e 44 minutos, quero mandar um bom dia pra galera da SS Escava Top Terra Panagem, tá sorteando com a gente hoje R$50 no Pix, beleza? Pra você concorrer aos R$50, você tem que mandar um áudio pra gente aqui da SS Escava Top Terra Panagem, falar que você curte a página no Instagram da SS Escava Top e Terra Planagem, beleza? Meu amigo Elisson Cruz da Silva, tá lá no Instagram, né? SS _ Locações e Transporte Limitada, beleza? Você entra lá, curtiu a página, mandou mensagem pra mim aqui, você já tá concorrendo a um Pix aí no valor de R$50, beleza? Então, um bom dia, meu amigo Paulinho, também lá do Mercado e Conveniência, tem de tudo, tá trabalhando desde cedo lá, né? Valeu, Paulinho, valeu, meu querido, um abraço. Quero mandar um bom dia também ao diretor da Impact FM, meu amigo Marcelo André, tá na sintonia com a gente, né? Se acordou já, um bom dia pra você, beleza, Marcelo? Um abraço, meu querido, tamo junto, hein? Hoje é domingão, hein, cara? Domingo, dia da família, domingo, dia do Senhor. E a gente estamos aqui na Impact FM. Vai mandando mensagem, participando comigo. Enquanto você vai aí, ó, acendendo o carvão da sua churrasqueira, temperando aquela costela, temperando aquela ponta de peito, eu, Beto Silva, vou tocando pra você aqui só os modão sertanejo. Pode ter certeza, meu amigo. 95,3 Impact FM.
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1: Domingo em família. E tá nós, hein? 9 horas e 52 minutos. Aí você curtiu Milionário José Rico, né? Bebida não cura paixão. E antes você curtiu também Pedro Bento e Zé da Estrada. Pedro Bento e Zé da Estrada, o velho dançou. É, rapaz, Domingão Sertanejo. Um bom dia pra você, um bom dia pra sua família.

0: Domingão da família, Domingão do Senhor, beleza? Então, mandar um bom dia ao meu amigo Tonhão, que tá ouvindo a gente, lá no Resenha Beer, Mercado Açougue Resenha Beer. Cadê as ofertas aí do meu mercado e açougue Resenha Beer? Manda pra nós aí, Tonhão. Opa, Beto Silva, beleza? Bom dia, bom dia. O Geraldo manda os parabéns atrasado pra você. Beleza, valeu, meu negócio que lembrou, né, meu amigo Honorato? Valeu, Geraldo, obrigado. Geraldo Ledesma, na sintonia com a gente, obrigado pela parabenização aí. Ontem foi, né? É, rapaz. Mais um áudio chegando aqui na 95. Manhã de Domingão Sertanejo. Bom dia!
1: Bom dia, Beto Silva. Tudo bem?
0: Tudo bem.
1: Tá?
0: Bom.
1: Eu quero que põe meu nome no sorteio. E quero que toque uma música pra mim. Toca a música Moreninha, Menininha, Meu Amor. Do Amado Batista aí. Menininha, moreninha, não sei como que é. Eu ofereço pra todas as minhas amigas que estiver ouvindo. E aqui é a Lindalva Franco de Oliveira do Bosque Carandá.
0: Bosque Carandá, valeu minha amiga dona Lindalva Franklin de Oliveira. Menininha, meu amor, ela pediu aqui na 95 ao som de Amado Batista. Vamos tocar pra ela, valeu então, valeu dona Lindalva, muito obrigado. 100% aí, sertanejão, valeu, obrigado, hein. Beto Silva, bom dia, tudo bem? Tudo bem. Estamos aqui na sintonia tomando um chimarrão. Toca o modão pra nós aí. Minha amiga Janice Schwingel tá na sintonia. Valeu, Janice. Ela e juntamente, né, com meu amigo o Amizade tá na sintonia com a gente. Valeu, obrigado pela sintonia. A Janice e o Amizade tomando um chimarrão. Bom dia pra vocês aí. Tamo junto. 95.3.

0: nós. Onde tem chimarrão não precisa ter luxo, né, Janice? A Janice tá tomando um chimarrão e o Zé tá trabalhando, falou. É, rapaz, Zé tá trabalhando, tá pintando, beleza. Domingão, né, Zé? Tem que trabalhar um pouco mesmo, beleza? Então, mais um áudio chegando aqui pra gente. Bom dia.
1: Bom dia, Beto Silva. Queria participar do sorteio, nome Marcos Toma. Um bom domingo pra todos.
0: Valeu, meu amigo Marco. Marco Thomas tá na sintonia com a gente. Valeu, obrigado pela sintonia, hein? Sandra Lopes, bom dia, Beto Silva. Bom dia, Sandra. Quero participar do sorteio. Valeu, Sandra. Sandra Lopes, na sintonia da 95. Um bom dia pra você. Um bom dia, ótimo domingo abençoado da família, domingo dia do Senhor, beleza? Então, para você que está na sintonia com a gente, 95.3 Impact FM, e o número do WhatsApp para você participar, mandar o seu áudio, fazer o seu pedido, falar, Beto, quero participar do sorteio, é o 0984-323-346, beleza, gente?

0: Gente, eu vou ali tomar uma água rapidinho e eu volto já já com muita música sertaneja pra você.
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0: Beleza, legal, 10 horas da manhã e 9 minutos. Muito bom dia, bom dia, bom dia, Domingão Sertanejo. Tá mandando pra mim, meu amigo alemão, tá na sintonia com a gente lá no bairro da Granja. Valeu, então, meu amigo alemão, um abraço pra você. Bom trabalho também aí. Tá no bairro da Granja também, tá o seu Jaime, né, e a dona Márcia, lá da pizzaria Portal do Sul. Obrigado pela sintonia. Tá na sintonia também, ali na fazenda, né, na estância, minha amiga Miriam, que tá ouvindo a gente, juntamente com meu amigo Oswaldo Cavalheiro. Muito bom dia pra vocês lá da pizzaria Ninja. Beleza? Bom dia, domingão, cara. Domingo, dia da família, domingo, dia do Senhor. E tá chegando o áudio aqui pra gente. Bom dia.
1: Bom dia, Beto Silva, eu sou a Cristina Sante Lopes, eu quero participar do sorteio.
0: Valeu, Cristina, tá participando com a gente do sorteio, então, de R$50 ali da SS Escavatop Terraplanagem, beleza? Tem que estar seguindo a página no Instagram, viu? Da SS Escavatop e Terraplanagem. Aproveita, vai no Instagram, segue lá o SS, já corre lá na página da Impact FM também, 95.3, curta a página FM, marca 1, 2, 3 parentes aí, pra você estar participando também. No Instagram vai ter o sorteio da Impacto de R$950,30, hein? Corre no Instagram então, curta a página da Rádio Impacto FM 95.3 e aproveita também, já curte da SS Escavatop e Terraplanagem. 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Beleza então? Bom dia, Beto Silva, quero participar do sorteio, meu nome é Isaac Aquino, tá participando com a gente. Bom dia, Christian.
2: Bom dia, Beto Silva, quero participar no sorteio.
0: Valeu, Christian. Christian Renan tá na sintonia com a gente. Valeu, valeu, mais um áudio chegando, bom dia.
3: Bom dia, Beto Silva, eu sou o Baiano do Camão Saad, eu quero participar do sorteio.
0: O Brian, beleza, Brian, Brian tá ouvindo a gente lá no Camão Saad, abraço pra você, meu amigo Brian, tá na sintonia da 95. Telefone 0984-323-346 pra você participar, linha direta aqui na Impact FM. Nessa manhã gostosa de domingão, domingão sertanejo. Beleza, gente? Bom dia, bom dia, bom dia. O pessoal lá da Fazenda Santa Lúcia também tá ouvindo a gente. Obrigado pela sintonia. Meu amigo Noel tá ouvindo a gente, preparando aquele churrasco já, né, Noel? Beleza, o Noel tá ouvindo a gente lá no Alto da Glória, hein, bicho? Eita, nós, hein? Valeu, meu amigo Noel. Um abraço pra você, pra toda essa galera que tá ouvindo aí. Beleza? Obrigado. É, meu amigo Terêncio tá ouvindo a gente lá em Sangapuitã. Vamos tocar daqui a pouquinho tua música aí, beleza, Terêncio? Fogão a gás ou a lenha, valeu, valeu. Enfim, 10 horas da manhã e 12 minutos, vai participando comigo, 0984-323-346,

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Beleza então, hein? Beleza legal de bem com a vida. Aí você tá curtindo os modão aí do Munhoz e Mariano, hein? Não precisa perdão. Hoje eu sei as paredes azuis ao som de Munhoz e Mariano na 95.

0: Beleza, então, gente, 10 horas e 20 minutos. Chegando mensagem de áudio aqui na 95.3. Baixa um pouquinho meu retorno aí. Isso, isso, agora sim. Beleza, bom dia.
1: Bom dia, bom dia. Quero participar aí do sorteio do Pix da SS Escava Top.
0: Beleza, minha amiga Janice. Já tá participando da SS Escava Top, hein? Mais um áudio aqui da minha amiga lá no bairro da Granja. Bom dia.
2: Bom dia, Beto. Aqui é Cláudio do bairro da Granja. Gostaria de participar do sorteio aí. Tá bom? Bom domingo aí pra vocês da rádio.
0: Beleza, minha amiga Cláudia, lá do bairro da Granja. Obrigado pela sintonia. Tá participando já do Pix também da SS Escava Top. Né? Mais um áudio aqui. Bom dia.
3: Bom dia, meu amigo Beto Silva. Tudo bem?
0: Beleza,
3: eu
0: meu
3: quero
0: amigo.
3: Participar do sorteio. Coloca meu nome aí. Elvio Ajala.
0: Elvio Ajala.
3: Um ótimo domingo a todos.
0: Beleza, Elvio. Elvio Ajala tá ouvindo a gente. Obrigado pela sintonia na 95.3. Bom dia, Beto Silva. Um ótimo domingo abençoado para todos nós. Quero escutar a música do grupo Tradição. Apaixonado por você. É que é a Nayara do Monte Alto, hein? Ela pediu, ela vai ouvir, né? Apaixonado por você.

0: vocês! Obrigado, galera, obrigado!
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2: Beleza, então aí você curtiu Tradição, apaixonado por você, pra Nayara lá do Jardim Monte Alto, né, que tá na sintonia com a gente. Beleza, Nayara, tá participando já do sorteio também aí de R$50 no Pix, oferecimento ali da SS Escava Top Terra Planagem, beleza? Bom dia pra você que tá na sintonia da 95.3. Hoje, Domingão Sertanejo, muito prazer. Sou Beto Silva, até o meio-dia a gente tá por aqui, né? Até as 11 do Brasil, trazendo muita sertaneja pra você.
3: Bom dia!
2: Beleza, então, tem gente querendo falar com a gente. Beleza, então, bom dia!
4: Bom dia, Beto Silva, coloca meu nome no sorteio de 50 da SS Escava Top aí, tá? E já sou seguidor dele lá, beleza? Tenha um bom dia.
2: Beleza, ele pediu a música do Raul, Rael e Romário, né? Castelo de Sonhos, meu amigo João Medina, tá na sintonia da 95. Vamos procurar aqui, beleza, João? Um abraço pra você, pra toda essa galera que tá na sintonia com a gente. Valeu, João Medina, tá na sintonia da 95.3. Bom dia, Beto Silva. Toca pra gente a música O Cheiro Dela, com João Paulo e Daniel, sou Edmara, aqui do Jardim Botânico. Vamos tocar assim, valeu, Edmara. Mais um áudio chegando aqui na 95. Bom dia!
5: Bom dia, Beto Silva, tudo bem com você?
2: Beleza, meu amigo.
5: Beto, eu queria participar do sorteio da ECS Escava Top, Beto, aí. Se tiver mais sorteio também aí, coloca meu nome aí, sou William, do Residencial 2, beleza?
2: Beleza, William. Um abraço pra você, então, pra toda a galera do Residencial 2, que tá na sintonia da 95. Meu amigo William, sempre na sintonia também, lá do Residencial Ponta Porã 2. Isso mesmo, hein? SS Escava Top sorteando R$50 hoje pra você no seu Pix. Beleza? Então, mais um áudio aqui. Bom dia.
6: Bom dia, Beto Silva. Estamos na sintonia aqui, hein? Curtindo a programação, quero participar do sorteio.
2: Beleza, meu amigo Roberto Salcedo tá na sintonia da 95.3 também, né? Mais áudio chegando.
7: Bom dia, Beto Silva, sou Guilherme Ferreira do Parque do Eucalipto. Quero participar do sorteio de hoje, do 50 anos da SC Escava Top.
2: Guilherme do Leonardo do Parque dos Eucaliptos, isso mesmo, hein? Valeu.

0: Guilherme, obrigado pela sintonia, 10 horas e 27 minutos, né? Pedido musical, então, aqui. Achei aqui ao som de Pedro Bento e Zé da Estrada e os amigos, né? Castelo de Sonhos. E na sequência, João Paulo e Daniel, o cheiro dela, aqui na 95.3. Domingão Sertanejo, beleza? Vai mandando o seu nome, vai participando pelo 0984-323-346.
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0: nosso
1: Deus. Beleza, então aí é o som de Pedro Bento, Zé da Estrada e os amigos, né? Castelo de Sonhos, a versão que eu encontrei aqui pro meu amigo João Medina, que tá na sintonia da 95.3, hein? Beleza, então? E essa daqui, hein, João Paulo e Daniel? O cheiro dela, essa daqui, vai pra minha amiga Edmara, lá do Jardim Botânico. É a esposa do meu amigo alemão marceneiro, né? Tá na sintonia. Bom dia, 10h30.
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1: 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Eita, nós, hein? Eu sou do Baitaca, fogão a gás ou a lenha. Beleza, obrigado pela sintonia, viu? Bom dia, Beto Silva, bom dia.
2: Bom dia, Beto Silva, gostaria de participar do sorteio. Coloca meu nome no sorteio. Cipriana Jala.
1: Cipriana Ajala tá participando também com a gente. Obrigado pela sintonia, viu? Mais um áudio aqui chegando, bom dia.
3: Bom dia, Beto Silva. Aqui é o João Carlos do Jardim Ivone.
1: Fala, João.
3: Coloca o nome no sorteio aí, Beto.
1: Beleza, meu amigo João Carlos, lá do Jardim Ivone, tá participando também do sorteio aqui da SS Escava Top Terraplanagem. Meu amigo, minha amiga, tamo aí na sintonia da 95.3. É a Leonardo, né? Lá da L Distribuidora de Bebidas. Ela mandou aqui, ó: Beto Silva, estamos aqui na escuta da programação. Top, top, top, hein? Toca uma música do Zezé de Camargo e Luciano, Dois Corações e Uma História. Ótimo domingo abençoado para todos. A L Distribuidora de Bebidas, meu amigo Adão, Leonardo e a Bianca, obrigado pela sintonia. Vamos colocar para você daqui a pouquinho o seu pedido musical aí, beleza? Dona Leonarda tá na sintonia da 95.3. Bom dia, Beto Silva, tudo bem com você? Tudo bem, Dona Rosa. Toca pra gente a música do Milionário de José Rico. De longe também se ama. Beleza, tá anotado também o pedido aí da Dona Rosa, lá da Chácara Coqueirinho. Valeu, obrigado pela sintonia. Bom dia, Beto Silva, bom dia. Wilson Fernandes, manda os parabéns aí pra minha filha Clara. Neste dia completa mais um ano de vida, né? 16 anos aí da Clara. Se puder tocar, toca pra gente a música Flores em Vida, com Zezé de Camargo e Luciano. Meu amigo Wilson, Wilson Fernandes, tá na sintonia da 95.3. E o parabéns, então, vai pra filha dele, né, a Clarinha aí, completando 16 anos, hoje, 19 de julho de 2026. É canceriano também, né? Beleza, então. Valeu, William. Vamos tocar pra você. Wilson, vamos tocar pra você seu pedido musical aqui. Flores em Vida, Zezé de Camargo e Luciano.

0: Eita, nós, hein? Pedido musical aí do Zezé de Camargo e Luciano, Dois Corações e Uma História. Você deu, ouviu antes também, Milionário José Rico, De Longe Também Se Ama. E começamos com Flores em Vida, também de Zezé de Camargo e Luciano.
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0: 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Bom dia, 10 horas da manhã e 52 minutos.

Beleza, então vai participando comigo pelo 0984-323-346. Quero mandar um bom dia também pra galera que tá ouvindo a gente lá na Chácara Coqueirinho, meu amigo Pedrão, Dona Rosa, fizeram um pedido musical aí, a gente já tocou, né? Meu amigo Alemão Marceneiro também tá na sintonia. Beleza, Cristiano Schwingel. 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Cristiano Schwingel tá na sintonia, ele pediu a música Velho Casarão pra poder estar ouvindo aí, né? 10 horas e 53, Velho Casarão, então, pro meu amigo Cristiano, que tá na sintonia. Bom dia!

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1: Beleza, legal, voltamos novamente, 11 horas e 12 minutos. Beleza, o telefone tá liberado, hein, meu amigo, para você participar pelo 0984-323-346. É o WhatsApp, linha direta com o Beto Silva aqui, né? Quero mandar um bom dia, meu amigo, professor Vitor Hugo. Tá na sintonia com a gente, tá ali na Vila Áurea, né? Tá ouvindo a gente ali, obrigado pela sintonia, professor Vitor Hugo. E mandar um abraço pro meu amigo Noel, né? O Noel tá fazendo aquele churrasco, aquela carne assada, né? Lá no Altos da Glória, isso. Valeu, meu amigo Noel, um abraço. Pelo telefone a gente se conecta com o mundo inteiro, né, cara? Beleza, Noel? Obrigado, bom dia. Meu amigo Terêncio.
2: Buenos dias, meu amigo Beto Silva. E sim, hein, soltou a minha música. Timbre de Galo. Bonito, Beto Silva. O programa hoje tá 10.
1: Timbre de Galo.
2: Maravilha. Depois tu solta umas aí do Baitaca. Beleza? Aqui pro Gauchão de Sanga. Um grande abraço, meu amigo velho.
1: Beleza, meu amigo Terêncio. Tá na sintonia da 95.3, lá em Sangapuitã, né? Cidade de Sangapuitã, Sanga City. Bom dia pra vocês aí, né? Bom dia,

0: Silva. Eu gostaria de ouvir a música Teu Lencinho. Beleza, é a Daiane, do Jardim Ivone, na voz de Helena Meirelles. Teu Lencinho, vamos procurar aqui, beleza, na voz de Helena Meirelles. Vamos ver aqui, beleza, Daiane? Obrigado pela sintonia lá no Jardim Ivone, hein? Beleza, bom dia. Rapaz do céu, hein? Tá animado, hein? Bom dia, Beto Silva. Toca pra gente a música do Amado Batista, Celesteiro das Noites. É o Ademir Batista, lá do Jardim Ivone. Tá ouvindo a gente? Valeu, Ademir. Ademir Batista, lá do Jardim Ivone. Bom dia, Beto Silva. Estamos na escuta da melhor programação de domingo. Coloca meu nome para o sorteio, Joana Ajala. Tá participando com a gente já, hein? Valeu, Joana. Joana Ajala. Bom dia, meu amigo Éder.
1: Bom dia, bom dia, bom dia, meu amigo Beto Silva. E aí, Beto Silva, conta pra nós, como que foi teu aniversário de ontem? Tudo bem, maravilhoso?
0: Tudo bem, graças a Deus,
1: hein, Deus cara? Abençoe você ainda.
0: Valeu.
1: Cara. Rapaz, em clima de festa ainda, né, cara? Eita. Muito churrasco. Importante é ter saúde, né, Beto Silva?
0: Isso mesmo,
1: hein? O resto, nós corre atrás, meu irmão.
0: Saúde e paz, né,
1: mano? Ó, aí sim, a programação hoje tá top, a programação de família hoje, domingão, hein?
0: Beleza, valeu, Éder. Éder Santos, DJ Éder Santos, né? Tá na sintonia da 95. E diretamente lá do Mato Grosso, né, cara? Tá ouvindo a gente. É, rapaz, meu amigo José Anselmo, lá no Mato Grosso, ouvindo a gente. Bom dia, Sinop, né? Diretamente lá de Sinop. Bom dia, José Anselmo.
2: Bom dia, Beto Silva. Bom dia. Nós não estávamos em casa agora. Fomos lá pegar um toicinho para queimar no carvão. E hoje, domingo da família. Um amigão nosso tá aqui, ele é lá da Alta Floresta. Vai falar alguma coisa pro Beto Silva lá no Paraguai?
3: E aí, maninho, tudo bom?
0: Bom.
3: O Zezinho, irmão do Marquinho aqui, o cunhado preferido da Aninha e o melhor tio dos filhos dela. Tudo bem? Um abraço aí, que Deus abençoe aí.
0: Beleza.
3: Aí. Música? Vai.
2: Fala aí.
3: Ah, manda, sei lá, uma sertaneja?
2: É, uma sertaneja.
3: Ah, manda aí, nada mudou.
2: Do Raí Renan?
3: É, pode ser.
2: Põe uma do Raí Renan aí pra nós, que ele é de Alta Floresta. E valeu, Beto Silva, um abraço aí pra vocês, todos os ouvintes, os colaboradores da Impact, proprietário, todos vocês que estão ouvindo aí. Roberto Salcedo, um abraço, que Deus abençoe vocês aí na saúde, tá bom? Que a tia venha dar a volta por cima e logo, logo tá em casa. Beleza, Beto? Um abraço aí, um abraço, domingão, família. Obrigado, obrigado, Deus. Impacto 95.3, tamo junto. Põe a do Renan e Raí aí, que eles são de Alta Floresta.
0: Beleza, José Anselmo, tá ouvindo a gente? Lá em Sinop, Mato Grosso. Pediu Renan e Raí, que a gente vai tocar pra eles, né? São de Alta Floresta também. Me liga ao som de Renan e Raí. 11 horas e 16, vai participando com a gente do sorteio aí de um Pix no valor de R$50. 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Manda seu nome, manda seu áudio. Curta a página no Instagram da SS Escava Top, da Impact FM também, beleza? Pra você estar por dentro das novidades aqui, já tá participando também do sorteio do Pix de R$50 na sua conta hoje, hein? Dá pra tomar um guti-guti, hein, gente?

0: Beleza, então aí é um som de Amado Batista, Seresteiro, Seresteiro da Noite. Pedido aí do meu amigo Ademir Batista, né, lá do Jardim Ivone, tá na sintonia com a gente. Antes você curtiu Renan e Raí, Me Liga, pra galera que tá ouvindo a gente lá em Sinop, lá no Mato Grosso. Obrigado, hein. Beleza, então vou mandar um bom dia ao Dezinho lá da Simpson, Centro Automotivo. Tá na sintonia com a gente, né? Mandou um áudio aqui, pessoal antenado com a gente, Dezinho, a Leila. Mandar um bom dia para o Murilo também, né? Lá da Simpson número 2. E também para Melissa. Um ótimo domingo abençoado para vocês. Domingão, dia do Senhor. Domingão, dia da família. Bom dia.
1: Bom dia, Beto Silva. Aqui é o Dezinho Simpson na área, beleza?
0: Beleza.
1: Estamos no teu programa aí, top, top.
0: Beleza, manhã, obrigado.
1: Bonita de domingo, céu de brigadeiro. Beleza? Beto Silva. É, toca pra nós aí, Fundo da Grota, música top aí, beleza? E um bom final de semana aí pra toda a nossa fronteira, região de fronteira. Amanhã já estamos na ativa pra atender nossos clientes lá na Simpson Centro Automotivo.
0: Isso mesmo, hein?
1: Beleza? Quero participar do sorteio aí também, Beto Silva. Obrigado, bom domingo
0: pra valeu, nós. Valeu, Simpson Centro Automotivo, na sintonia da Impact FM. Lembrando que amanhã, né? Amanhã é da nativa já, né?
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2: Beleza, legal aí o som do Correinha, né? Pássaro Campana. Antes você curtiu Baitaca, Fundo da Grota, pedidos musicais aqui na 95.3, 11 horas e 30 minutos. Fala, meu amigo Mamute, bom dia pra você. Lembrando que você tá concorrendo hoje, né? A um Pix aí no valor de R$50 lá da SS Escavatop Terraplanagem.
3: Beleza, beleza, Beto Silva, Mamute na área. Estamos aqui na sintonia da melhor e mais democrática rádio da fronteira, Impacto FM 95.3. Invadindo os lares, no comando da máquina sonora, meu nobre amigo Beto Silva.
2: Beleza.
3: Beleza? Rapaz, Alisson, meu amigo de longa data, já estamos seguindo há mil de anos lá no Instagram.
2: SS.
3: Beleza? SS, terraplanagem, escava top, locação de máquinas. O cara é top demais. Verdade, o cabo é diferenciado. Beleza?
2: Beleza.
3: Tamo junto, meu nobre, me queira bem, não custa nada.
2: Beleza, Mamute tá seguindo lá também, já fez uma merchandising aqui, né, Mamute? Beleza, ele pediu a música aqui, Comitiva e Esperança, né? Almir Sater e Sérgio Reis, vamos tocar pra ele na sequência aí, né? Beto Silva, quero participar do sorteio, sou a Elisângela, aqui do bar Ponto dos Amigos. A Elisângela tá ouvindo a gente lá no bar do Ponto dos Amigos. Beleza, então, hein? Bom dia, Beto Silva, tudo bem? Programação top, de, como todos os domingos, né? Beleza, toca pra gente uma música do Rick Renner, participar do sorteio aqui no Jardim Vone, a Maricélia.
4: Bom dia, Beto Silva, aqui é Mari Romeiro, do bairro Jardim Vone. Toca pra nós um bagual corcoviador com alma serrana. Estamos curtindo aqui seu programa, quero participar do sorteio também, do Pix, da SS Escava Top. Tenha um abençoado domingo.
2: Beleza, beleza. Mari Romeiro tá ouvindo a gente lá no Jardim Vone. Bagual Corcoviador, vamos tocar pra ela, né? 11 horas e 32 minutos, vai mandando mensagem, vai participando, fazendo o seu pedido musical. Daqui a pouquinho a gente vai fazer o sorteio aí, né? Vamos até ler o pedido do meu amigo Mamute. É a Comitiva Esperança, Almir Sater e Sérgio Reis. Quero mandar um bom dia também, pessoal ali da Pastelaria da Sônia, tá na sintonia com a gente, meu amigo... É, o Rafael, né, dona Sônia também, a Mayla, toda a galera que tá na sintonia. Valeu, aqui no Jardim, aqui na Vila Guilhermina, né? Beleza, então? A Lucinéia Dutra da Silva também tá na sintonia. Ela falou, Beto, toca pra gente a música do Rio Grande, Shot dos Caminhoneiros. Vamos tocar. Valeu, Lu. Beleza, bom dia.

Eita, nós, hein? Pedido musical pra relembrar aí ao som da saudosa Helena Meirelles, né? Teu Lencinho. Pedido musical aqui na 95.3 hoje, Domingão Sertanejo, hein? 11 horas e 39 minutos, 11:39 ao vivaço, hein?

0: Beleza, então chegando mais mensagem aqui na 95. Meu amigo Alcides está na sintonia, bom dia.
1: Ô Betão, bom dia, bom dia.
0: Beleza?
1: Cortei meio tarde hoje, tô começando aqui, ó. Desce aí, comeu um mocotó com uma buchada do patrão. E a dona Marli Suzo tá fazendo uma farofa ali com torresmo.
0: Aí tá, ô, bonito,
1: feliz,
0: hein?
1: Aniversário, bichão. Ontem foi seu aniversário e na correria eu deixei passar batido.
0: Mas beleza.
1: Tudo bom, meu amigo, meu patrão? Se der tempo, toca aí pra nós. É... Neguinho Aleijado, com participação do Sérgio Reis. Bom domingo pra vocês, seus ouvintes. E o patrão, se der passar aqui, tô em casa. Vamos tomar uma de boa.
0: Beleza, valeu, Alcides. Neguinho Aleijado pediu pra gente. Vamos tocar pra ele, né? Eita, nós, hein? Um abraço pra você, pra Dona Suzy aí. Obrigado pelas palavras aí. Tamo junto, hein, cara? Beleza? Tamo junto. 95.3 Impact FM, hein? Mais um áudio chegando. Bom dia pra você, Beto Silva.
2: Bom dia, Beto. E locação CS Terraplanagem. É bom domingo para o senhor. Sou Gomer do Ivone.
0: Beleza, valeu, Gomer, lá do Jardim Ivone. Tá ouvindo a gente também, beleza? Obrigado pela sintonia. 11 horas e 41 minutos. Vai mandando o seu nome, vai participando, né, cara? Com a gente aqui pelo 0984 323-346. Como eu disse pra vocês, né? Domingo, domingo é dia da família, domingo dia do Senhor. Enquanto você vai acender do carvão aí pra fazer aquele churrasco. E o Beto Silva do outro lado aqui, só tocando aqueles modão pra você, beleza? Então, um abraço pra toda essa mega audiência, pessoal que tá pegando aí e mandando uma mensagem pra gente. Tamo junto, hein? 95.3, Domingão Sertanejo, pedido musical aí, Alma Serrana. Bagual corcoviador, hein? 11 horas e 42, bom dia.

0: Beleza legal, beleza legal. De bem com a vida, 11 horas e 50 minutos. Minha amiga Lucinéia Druta da Silva, ela pediu Rio, Os Filhos do Rio Grande, Shot do Caminhoneiro. Vamos tocar pra ela daqui a pouquinho. Beto Silva, toca pra gente O Sol e a Lua com Deli Delinha. Ofereço para minha mãe que está de aniversário, Erotilde Batista. Beleza, dona Erotilde Batista, parabéns. Felicidades aí pelo seu dia, né? Mais uma mensagem de áudio chegando, bom dia.
1: Bom dia, Beto Silva. Gostaria de participar do sorteio. Já estou seguindo lá. As regras tudo certinho. A casa mais elogiada de Ponta Porã. 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É, beer.
0: Não, tem que seguir certinho a SS Escava Top e Terraplanagem, tá? SS Escava Top e Terraplanagem, pra você poder estar lá no Instagram. E segue também Impacto FM, né? 95.3 aí, pra você estar participando também dos sorteios aí de R$950,30 futuramente aí, né? Impacto FM 95.3, 11 horas e 52 minutos.

0: Eita, nós, hein? Casa comigo que eu te dou casa, comida e roupa lavada, hein? Paro de beber, de fumar, mas só volto de madrugada.
1: Eu paro de beber, de fumar, prometo não chegar de madrugada.
0: Eita, nós, Rio Negro e Solimões, casa, comida e roupa lavada, beleza? Então, 11 horas e 58 minutos, para você que participou com a gente do sorteio do Pix, vamos fazer um sorteio agora de um Pix da SS Escava Top Terraplanagem. Espero que você esteja seguindo, né, a página da SS Escava Top Terraplanagem no Instagram aí, para você poder estar recebendo o seu dinheiro na sua conta, né, no Pix, beleza? Em nome da SS Escava Top Terraplanagem.

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Beleza, então? Bora fazer o sorteio, então, aqui na 95.3, Impacto FM. Hoje, domingão, sertanejo. Bora sortear, então, para você, né? Que está na sintonia, que está esperando aí a gente já fazer esse sorteio desse Pix no valor de R$50 da SS. Escava Top e Terraplanagem. Beleza, então. Aqui a roleta do WhatsApp parou, né? Parou aqui. Roleta do WhatsApp, ouvinte número 120. Isso. 120. Elvio Ajala. Isso aí. Elvio Ajala, você ganhou R$50 no Pix. Espero que esteja seguindo a SS Transporte e Locações aí. Mandei a mensagem para você já, para você entrar em contato com a gente. Elvio Ajala, beleza? Vamos tocar uma música aqui. Se ele não entrar em contato comigo durante essa música, vamos sortear de novo, beleza? Então, atenção aí, Elvio Ajala. Tá na sintonia com a gente? Beleza? Meio-dia em ponto.

0: 50 reais.
1: Beleza, meu amigo Beto Silva. Valeu, obrigado.
0: Beleza, Elvio. Elvio Adjala, já manda pra mim aí no WhatsApp da Impacto a tua chave Pix aí. Espero que esteja seguindo, né? SS Escava Top, beleza? Então, gente, 12:05, eu vou ficando por aqui, desejando para você um ótimo domingo, domingo abençoado, domingo da família, domingo dia do Senhor. Muito obrigado pela sua sintonia, viu? Chegando mensagem aqui da minha amiga Ângela, né? A Ângela tá na sintonia também da 95, obrigado pela sintonia. Valeu, Ângela! Fiquem todos com Deus, como eu disse, ótimo domingo para você, domingo da família, do Senhor. Deus abençoe grandemente vocês. Tchau, tchau. 12:05. Tô indo com Deus. Fiquem com Ele, vocês também. Se beber, não dirija. Se dirigir, não beba. Tamo junto, hein? Impacto FM 95.3. Fronteira querida que eu amo tanto. 12:05. Bom dia. Ótimo domingo. Valeu!

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Brasil, obrigado.

0: Coisa linda, rapaziada. Deus abençoe.
1: Essa é a turma.

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1: Tem muita gente apaixonada hoje aqui. Tem muita gente que já sofreu por amor hoje aqui. E quem já se arrependeu de ter perdido aquele amor? Se liga nessa história aqui, é pra vocês, vamos lá.

0: palavra.
1: Que Deus abençoe vocês. Que Deus possa trilhar o caminho de vocês. Porque esse povo que está aqui respira e tem o coração para a turma do pagode.
0: Temos um talento que precisa ser aplaudido por todo o Brasil. Portanto, vamos fazer barulho pro Mumuzinho, que ele merece.
1: Muito obrigado,
0: Deus abençoe. Tá com Deus, né?
1: Obrigado, gente. Boa festa. Parabéns.
0: Mumuzinho!
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